0: sabe que ficou.
1: Tá.
0: Accidental activation at 242, you can cancel EMS.
1: Okay.